0: E aí?
1: Como não, parceiro?
0: Prima do...
1: Filha da puta, irmão. Enchi a cara dele. Falo isso, mano. Tu é, pô, estressadão, cara. Nós tem que fazer...
0: Tá? E vou dar dinheiro pra...
2: Bizac surpresa.